0: Laura Pausini!
1: Yeah! That rock, this guy rock.
0: Sì, rock.
1: Thank you everybody, arrivederci.
0: Ladies and gentlemen, Laura Pausini.
1: Grazie, ciao.
0: I'll take that for me. Ciao bella, grazie.
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